0: Isso é chocante num país que, infelizmente, todo ano mata quase 1.500 mulheres por serem mulheres.
1: O grupo de trabalho ainda apresentou uma indicação ao Ministério das Mulheres para a regulamentação de medidas de prevenção e enfrentamento à violência digital contra a mulher, além de ações preventivas em articulação com os órgãos federais. Da Rádio Câmara de Brasília, José Carlos Oliveira.
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3: Política. Rogério Correia, do PT de Minas Gerais, exige apuração sobre documentos divulgados por reportagem a respeito de pagamentos do Banco Master ao filme Dark Horse, ligado à trajetória do ex-presidente Jair Bolsonaro. Ele afirma que o material indica repasses em dólar entre 2025 e 2026.
4: Rogério Correia questiona a origem dos recursos envolvidos. O deputado pede investigação sobre uma possível conexão entre as transferências feitas ao projeto cinematográfico e verbas da Previdência dos Servidores do Estado do Rio de Janeiro.
3: Coronel Crisóstomo, do PL de Rondônia, elogia a postura dos políticos da direita diante dos desafios enfrentados pelo Brasil. Ele afirma que os parlamentares de oposição têm contribuído para o fortalecimento da segurança pública, do agronegócio e de valores ligados à família.
4: Coronel Crisóstomo acrescenta que o país também precisa de mudanças na condução da economia para evitar mais pressão sobre a população. O deputado critica a política econômica do governo federal, citando o editorial da imprensa que alerta sobre o aumento de gastos públicos.
3: Ricardo Maia, do MDB, faz um balanço de sua agenda no interior da Bahia, destacando encontros com lideranças políticas e comunidades locais. Ele afirma que sua presença nos municípios fortalece o diálogo com a população e permite acompanhar de perto as demandas regionais.
4: Ricardo Maia também ressalta a participação em inaugurações e visitas a obras em andamento. Ele defende que a atuação no interior é fundamental para contribuir com ações voltadas ao desenvolvimento local e à melhoria da qualidade de vida da população.
5: Saúde.
3: A Comissão de Finanças e Tributação da Câmara aprovou proposta para ampliar o combate ao câncer e a assistência aos pacientes, reduzindo as desigualdades regionais de acesso ao tratamento. A repórter Sofia Peçanha tem os detalhes.
6: A Comissão de Finanças e Tributação da Câmara dos Deputados aprovou a criação de um Programa Nacional para Combate ao Câncer. Originalmente, o projeto estabelecia o Fundo Nacional de Combate ao Câncer e de Assistência a Portadores, mas, por recomendação do relator do texto, deputado Merlong Solano, do PT do Piauí, a comissão optou por substituir o fundo pelo Programa Nacional de Combate ao Câncer e de Assistência a Portadores. Entre as prioridades previstas estão a prevenção e o diagnóstico precoce da doença, a ampliação do acesso aos serviços de oncologia, a qualificação de profissionais de saúde e apoio à pesquisa científica. Se a proposta for transformada em lei, o Ministério da Saúde deverá regulamentar o programa e definir as ações necessárias para sua implementação. Segundo Merlong Solano, ações de prevenção e diagnóstico precoce são fundamentais para aumentar as chances de sucesso no tratamento.
7: A gente sabe que o câncer é uma das enfermidades que mais agrava a vida das pessoas, mas felizmente ele cada vez mais tem cura, desde que haja cuidados preventivos e tratamento rápido, até mesmo precoce, se for possível, melhor. O que implica na montagem de toda uma rede de informação e de diagnóstico precoce.
6: O texto também determina que o programa prioriza a redução das desigualdades regionais no acesso aos serviços oncológicos. O relator afirma que a intenção é reduzir a necessidade dos pacientes se deslocarem longas distâncias para realizar exames, consultas ou tratamentos especializados.
7: Também no projeto a gente estabeleceu a necessidade do Ministério dar especial atenção à descentralização dessa rede, no sentido de diminuir a desigualdade regional que existe em relação ao acesso ao tratamento do câncer.
6: A criação de um Programa Nacional de Combate ao Câncer será analisada agora pela Comissão de Constituição e Justiça, antes de seguir ao Senado. Da Rádio Câmara de Brasília, Sofia Peçanha.
5: Direitos Humanos.
4: Robinson Faria, do PP do Rio Grande do Norte, quer impedir a aplicação de punições baseadas na Lei do Silêncio em situações relacionadas a comportamentos de pessoas com transtorno do espectro autista. A ideia é evitar constrangimentos contra famílias atípicas.
8: Robson Faria afirma que a proposta surgiu após o relato de uma mãe de crianças autistas que teria sido ameaçada e intimidada em seu condomínio. Para o deputado, é papel do Legislativo garantir mais respeito às necessidades das pessoas neurodivergentes e de seus familiares.
4: Termina agora o Jornal Câmara dos Deputados, produzido pela Rádio Câmara, com trabalhos técnicos de Wellington Teles e a apresentação de Val Monteiro e Luciana Vieira. Uma boa noite para você.
8: A Voz do Brasil está de volta amanhã. Boa noite.
5: Você ouviu A Voz do Brasil. Boa noite.

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9: No ar em todo lugar, média boa, Felipe Rodrigo.

0: Fechando pra gente, Kleber e Cauã, Trauma, participação do Cadu Martins, teve a Rayane e Rafaela, Ali Te Ama e DNA com Léo Magalhães. Eu volto já. 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
0: No ar, em todo lugar. Vambora com Hugo e Guilherme, tô bem melhor. Solteiro.

0: Manu Batidão, Abismo, teve também o Daniel, As Coisas São Como São e mais, João Neroli, Texano, Reboagro, já já tem mais som e pode tocar o seu, claro, manda aí, pedidomusical.com.br.
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0: No ar em todo lugar, Luan Pereira, não cuidou.
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0: Fechando por aqui, César Menotti Fabiano, I Love You Baby, teve Quem Foi da Rua com Guilherme Benuto e mais Henrique e Diego com Te Amo Tanto e Amantes e Amor Perfeito. Volto já.
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0: No ar em todo lugar, tô de volta na melhor, na sua melhor programação. Esta é a rádio perfeita, feita na medida certa pra você. Segue a gente nas redes sociais. É, vai lá no Instagram, no Facebook e se liga na melhor. João Neto e Frederico, Nega Véia. Música.

0: Razões e emoções, Lucas Lucro e Nilson Neto. Teve Se Não Tivesse Ido, Bruno e Marrone, mais Vitor e Luan, Meio Mundo de Coração. A gente volta junto
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0: No ar em todo lugar, Jorge Mateus, instantes.

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0: Ed Brito e Samuel, calma, respira. Quando digo que te amo e também a Dona da Verdade com Marcelo Aguiar e Fernando e Maiara Maraíza, quem sente que saudade sou eu. 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
0: No ar em todo lugar, Edson Hudson, fã.

0: Mauro Malte, Gustavo Moura e Rafael, te gosto tanto, Jefferson Moraes e Mari Fernandes, louca, a gente volta já.
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0: No ar em todo lugar, solto no Goiás, Ícaro e Gilmar.

22 anos, João Bosco e Vinícius. Teve também Luan Santana, Eu Não Merecia Isso, e Sammy Rico, Boneca Cobiçada e Levando a Vida, participação da Arielle Dara. Fechou? Beijo no coração e até semana que vem. Tchau, tchau. 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

0: Gustavo Lima, meu amigo, tudo bem?
1: Obrigado, Amado.
0: Que honra ter você aqui.
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1: 50 anos de carreira.
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1: Não é pra qualquer um, não. 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
0: Espero que esteja lá com você.
1: Deus abençoe. Muita uma então, salva de palmas. Amado Batista, o nome dele. Amado, Deus te abençoe.
0: Paz, meu amigo Gustavo Lima. Obrigado.
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0: Quem gostou faz barulho aí, churrasco faz.
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0: Obrigada, gente, obrigada. 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

0: Marcelo Lima, meu amigo, tudo bem?
1: Obrigado,
0: que
1: Marta.
0: Que honra ter você aqui.
1: Que alegria estar com você, querido.
0: 50 anos de carreira.
1: 50 anos de carreira.
0: Você aqui. E o breado, viu?
1: Não é pra qualquer um, não. Eu espero que um dia eu possa fazer pelo menos a metade disso, irmão. Parabéns.
0: Espero que esteja lá com você.
1: Deus abençoe. Muita uma salva de palmas. Amado Batista, o nome dele. Amado, Deus te abençoe.
0: Paz, meu amigo Gustavo Lima. Obrigado.
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0: aqui. Sensacional. 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
1: Versão brasileira, Breno e Matheus. Trabalhei o amigo.

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0: Gustavo Lima, meu amigo, tudo bem?
1: Obrigado, Amado.
0: Que honra ter você aqui.
1: Que alegria estar com você, querido.
0: 50 anos de carreira.
1: 50 anos de carreira.
0: Hoje você aqui, viu? Obrigado, viu?
1: Não é pra qualquer um, não. Eu espero que um dia eu possa fazer pelo menos a metade disso, irmão. Parabéns.
0: Espero que esteja lá com você.
1: Deus abençoe. Muita uma salva de palmas. Amado Batista, o nome dele. Amado, Deus te abençoe.
0: Paz, meu amigo Gustavo Lima. Obrigado.

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0: vamos formar agora a grande corrente de fé, elevando o pensamento ao Supremo Criador, para que interceda com sua divina bondade em favor de todos que necessitam de alívio para os seus problemas através da oração. E agora, com o pensamento em Deus Todo-Poderoso, para que Ele receba nossas orações, oremos. Em nome dos anjos, dos santos e das almas, saudemos a Sagrada Família. Em nome do Pai, do Filho e do Espírito Santo.
1: Amém.
0: E neste momento, em que todos se ajoelham e saúdam Maria Santíssima. Ave Maria, cheia de graça, o Senhor é convosco. Bendita sois vós entre as mulheres, e bendito é o fruto do vosso ventre, Jesus.

0: agora a todos aqueles que necessitam de uma graça. Rezamos neste momento a oração de São Francisco. Senhor, faça de mim um instrumento de sua paz. Onde existe o ódio,
1: que eu leve o amor.
0: Onde existe a discórdia,
1: que eu leve a união.
0: Onde existe o erro,
1: que eu leve a verdade.
0: Onde existe a dúvida,
1: que eu leve a fé.
0: Onde existe o desespero,
1: que eu leve a esperança.
0: Onde existe trevas,
1: que eu leve a luz.
0: E onde existe tristeza,
1: que eu leve a alegria.
0: Virgem Maria,
1: guarda-nos puro do pecado.
0: Ó Mãe de Deus,
1: abre os nossos corações quando nossos irmãos precisarem de nós.
0: Ó Mãe da Igreja,
1: faça que vivamos unidos e assim sejamos um dos exemplos para que os outros também amem a seu filho Jesus.
0: Ó Esposa de José,
1: conserve a paz e a união em nossas famílias.
0: Glória ao Pai, ao Filho e ao Espírito Santo.

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0: Bom dia, Carmo do Rio Claro. Bom dia pra você, amigo ouvinte.
1: Bom dia!
2: Bom dia!
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4: 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FM,
0: bom dia! As 10YX 507,87,9 Supernova. Este é o nosso programa
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0: Até às 8 da manhã, combinado a moda sertaneja. Sabadão, hoje tem seleção brasileira, né? Pela Copa do Mundo. 13 do mês de junho, ano 2026. Sempre contando aí com a sua participação, o seu. É o seu alô, mande o seu recado, participe conosco. Hoje é dia de Santo Antônio, né? Dia do turista. É dia de Santo Antônio de Pádua. Lembrando que às 6 horas, momento de fé, nosso momento de oração. Ótimo fim de semana para você. Lourdinha Couto, Itaú de Minas, Cidinha, Evair, Luiz do Jardim América. Alô, Renato Pedreiro, bom dia! Pessoal da Construção Civil. Também acompanhando a nossa programação lá nos altos do bairro Acampamento, Rogerão e toda a família. Bom dia! Liliana no Jardim América, ô Samuca! Alô, PDV não chamou agora.

0: Saudoso Juliano César, Mato Grosso e Matias, sonhando com você. 5 horas e 22 minutos. E vamos com a primeira participação da nossa querida amiga ouvinte. Desejando para você, Lugia Couto, um ótimo, espetacular fim de semana.
1: Oi, Marcelo, bom dia, tudo bem? Aqui é a Lurdinha Couto da Coab 2 tal, de Minas, Minas Gerais. Queria ouvir Rio Negro e Solimões, Fivela com Fivela. Depois eu queria ouvir Henrique e Juliano, O Amor dos Outros. Mandar para você, Marcelo, para sua família, toda a minha família nos bairros do Carmo, todos os aniversariantes do dia, parabéns, tudo de bom. Mandar para Cidinho, Vair, Luiz, PDV, Guanabara, Tina Véia, Braguinha, Nenê, a Reis. Para todos aí do grupo, né? Supernova, Beto, para o seu Jair Cantor, para a Sueli, para todos os demais aí. Quero mandar também para meu marido José Luiz, meus 3 filhos, meus 4 netos. E para todos que ligam aí, que moram fora como eu. Um abração, Marcelo. Let's go. Hasta la vista, baby. Oh my God. Oh my God. Ótimo final de semana, pessoal.

vazou na braquiária. Que meia. Alô, Cidinho, Evair, grande jornalista Evair. Flamenguista, né? E o pai? Alô? Luiz, palmeirense. Ô, Luiz, tudo bem? Graças a Deus, né? Hoje é dia de unir forças e torcer para um time só, né? Para nossa seleção brasileira.

0: Marlene, a Marlene tá lá no bairro do Porto, ela que é fã número um do Amado Batista.
1: Amado Batista, muito obrigado, tá ouvindo, vou ouvir, tchau.

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Faltando agora 15 minutos para as 6 horas. Daqui a pouco, 6 horas, momento de fé. Nosso momento de oração. Alô, Matias. Matias, compositor. Está na ventania. No final de semana, obrigado pela participação.

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0: É o PDV que gosta dessa música, né? Homem do Meu Tempo, com Bruno e Marrone.
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8: céu. Na terra também está ligado no céu. Esse pensamento que nós começamos o nosso momento de fé e oração desta manhã de sábado, dia 13 do mês de junho, ano 2026. A igreja celebra hoje o dia de Santo Antônio de Pádua.
9: Em todo mundo.
8: Paramos para fazer os nossos agradecimentos, paramos para fazer os nossos pedidos, elevamos os nossos pensamentos ao Pai. Através de Maria, nossa mãe, pedimos para que ela interceda e abençoe principalmente os mais necessitados. Os doentes, aqueles que se encontram internados no Hospital São Vicente de Paulo, os doentes idosos no Lar dos Idosos Acamados em Casa. Os que estão em tratamento em centros maiores. Também homenageamos a todos os aniversariantes do dia, desejando saúde e paz, que Deus ilumine muitos e muitos anos de vida. Rudinha Couto, Itaú de Minas e toda a família. Marlene no bairro do Porto e toda a família. Cidinha, Evair, Luiz no Jardim América. Gavião no Jardim América. Vésio, professora Sônia. Dico, alô Dico. Renato, pessoal da Peixaria Borges. Acampamento, Dico e toda a família, Dona Fátima, Simone da Confeitaria São Miguel, Simone Bolo, Simone Confeiteira. No final de semana.
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8: Deusa do Jeque, o irmão Elinho, Chico lá na reciclagem.

0: Alô, Vicentinho, presidente da Sociedade Operária Carmelitana. Deus abençoe você, toda a família. Vem aí mais um grande evento na SOC, viu, gente? Aguardem. Zé Roberto, na Pedro Dito Pereira e toda a família. Zé Leandro, no bairro do Porto. Bênção para minha família, minha esposa, meus filhos, Miguel e Benício, meus irmãos, o Márcio lá da Casa de Pesca e toda a família.
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0: Israel, bom dia. Marcelo Souza, bom dia. Coloca minha família em oração e todos que estão acompanhando o seu programa.
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0: Momento de fé no nosso momento de oração. Vamos juntos com a participação especial do Padre Sandro Henrique, diretamente da paróquia São Sebastião, lá na Ventania, para a gente começar o Sabadão Feliz.
2: Bom dia, minha amiga! Bom dia, meu amigo! Comece o dia feliz neste sábado 13 de junho. Hoje, dia de Santo Antônio de Pádua, este santo tão especial, esse santo que realmente teve um carinho pela igreja, a missão de ser proclamador do Evangelho, da Boa Nova, de levar alegria, mas também alguém que se sentiu solidário, fez-se solidário com os irmãos, os mais pobres, por isso nunca lhe faltou nada. E ele nos ensina a também a sermos solidários com os mais necessitados. Liturgicamente, hoje nós celebramos o Imaculado Coração da Bem-aventurada Virgem Maria, uma festa instituída por Pio XII e que tem como missão unir o coração de Maria ao Sagrado Coração de seu Filho Jesus, e isso nos ensinar a enfrentar e a nos colocar diante das situações que fogem das nossas forças e que só em Deus é que nós somos capazes de compreender aquilo que é possível. Por isso que é um convite ao mistério de Cristo e de sua mãe, desses dois corações que realmente revelam o profundo amor de Deus por todos nós. Vamos fazer nossa oração. Inspirai-nos, ó Deus, para que em vós comece e termine tudo o que fizermos. Amém. O Evangelho de hoje está em Lucas, capítulo 2, versículos de 41 a 51. Os pais de Jesus iam todos os anos a Jerusalém para a festa da Páscoa. Quando ele completou 12 anos, subiram para a festa como de costume. Passados os dias da Páscoa, começaram a viagem de volta, mas o menino Jesus ficou em Jerusalém sem que seus pais o notassem. Pensando que ele estivesse na caravana, caminharam um dia inteiro. Depois começaram a procurá-lo entre os parentes e conhecidos. Não tendo encontrado, voltaram para Jerusalém à sua procura. 3 dias depois, o encontraram no templo. Estava sentado no meio dos mestres, escutando e fazendo perguntas. Todos os que ouviam o menino estavam maravilhados com sua inteligência e suas respostas. Ao vê-lo, seus pais ficaram muito admirados e sua mãe lhe disse: "Meu filho, por que agiste assim conosco? Olha que teu pai e eu estávamos angustiados à tua procura." Jesus respondeu: "Por que me procuráveis? Não sabeis que devo estar na casa de meu pai?" Eles, porém, não compreenderam as palavras que lhes dissera. Jesus desceu então com seus pais para Nazaré e era-lhes obediente. Sua mãe, porém, conservava no coração todas estas coisas. E nós olhamos para a figura de Maria, nossa mãe, e essa atitude de acolher no coração, de meditar, também nos ensina, diante de tantas situações que nós não temos domínio, do inesperado, de tantas outras situações. Por isso é preciso confiar na graça de Deus e na fé como Maria, tentar buscar a solução. Reze comigo.
3: Pai nosso que estais nos céus, santificado seja o vosso nome, venha a nós o vosso reino, Seja feita a vossa vontade, assim na terra como no céu. O pão nosso de cada dia nos dai hoje. Perdoai-nos as nossas ofensas, assim como nós perdoamos a quem nos tem ofendido. E não nos deixeis cair em tentação, mas livrai-nos do mal. Amém. Ave Maria, cheia de graça, o Senhor é convosco. Bendita sois vós entre as mulheres. Bendito é o fruto do vosso ventre, Jesus. Santa Maria, Mãe de Deus, rogai por nós, pecadores, agora e na hora de nossa morte. Amém. Glória ao Pai, ao Filho e ao Espírito Santo.
4: Como era no princípio, agora e sempre. Amém.
2: Vamos pedir a benção da água, Deus eterno e todo-poderoso, que tendo escolhido a água, fonte de vida e pureza, para nos dar a graça batismal, quisestes também aparecer no rio Paraíba a imagem da Virgem Imaculada. Abençoai esta água e fazei que ela nos recorde o nosso batismo, para que, purificados de nossas faltas, vivamos como cristãos, membros da vossa igreja, e cheguemos um dia à vida eterna. Por Cristo Senhor nosso. Amém. Um grande abraço do Padre Sandro Henrique, diretamente da casa do glorioso Marte São Sebastião, na Ventania, em Alpinópolis, Minas Gerais. E que Deus nos abençoe em nome do Pai, do Filho e do Espírito Santo. Amém! Um beijo no seu coração!

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0: Olá, meu amigo, olá, minha amiga ouvinte, eu sou o Padre Ezequiel, desejo graça e paz. Estamos juntos para este momento de reflexão. Eu desejo que esse momento faça bem a você, ao seu coração. Eu gostaria de falar sobre uma pergunta que nem sempre a gente se faz. O que de fato agrada a Deus? O que se deve fazer para agradar a Deus? A grande maioria não pensa muito nisso, talvez. O que nós pensamos é de agradar o nosso ego. O ego dentro de nós é uma força muito grande. Ele tem desejos, tem vontades, tem propósitos, tem ansiedades. E nós pensamos em agradar mais a ele do que a Deus. O crescimento humano seria um pouco acalmar o ego, menos as nossas vontades e os nossos desejos e paixões, e pensar mais em agradar a Deus. Mas o que agrada a Deus? E de fato, o agradar a Deus vai fazer melhor para mim. Porque quando eu tento agradar o ego, ele fica sempre insatisfeito. Ele se agrada e depois se insatisfaz de novo. E se eu busco agradar a Deus, então eu fico, de fato, satisfeito. Os antigos monges do deserto diziam: presta atenção no que te digo para agradar a Deus. Não importa quem tu sejas, tem sempre Deus diante dos olhos. A primeira coisa, não importa quem tu sejas, mas tenha no horizonte Deus. Pensa nele, acolhe ele, te entrega a ele. Tenha Deus diante dos olhos, a primeira coisa para agradar a Deus. A segunda, não importa o que faças, mas faze-o de acordo com as Sagradas Escrituras. Ou seja, vive de acordo com o bem, vive de acordo com o amor, com a compaixão, com a solidariedade. Pensa no serviço, não importa o que tu faças, não é isso ou aquilo, mas aquilo que tu faz, que seja de acordo com o bem, com o serviço, com o amor. E a terceira coisa, não importa o lugar em que vivas, não o deixes facilmente. Ou seja, passa a gostar daquilo que tu vive, daquilo que tu faz, de onde tu habitas, com quem tu habitas. Isso te deixará mais feliz e te fará também agradar a Deus. E como última, uma última dica, a compaixão é a nossa capacidade de visitar a outra pessoa lá no lugar onde ela se encontra fraca, vulnerável, solitária e abandonada. Veja aqui, não é uma visita a visitar a casa da pessoa, é visitar o coração da pessoa. Quando você consegue, com a sua vida, visitar dentro do coração da pessoa aquilo que é fraco, vulnerável, solitário e abandonado, então você está tendo compaixão e você está sendo importante para outra pessoa. Pensemos nisso hoje. Eu quero te convidar a curtir, a seguir as nossas redes sociais, as redes sociais do Padre Ezequiel. Por favor, procura lá também as nossas canções, que tem muitas canções que poderão te fazer muito bem. Um grande abraço, muita paz, que Deus, fonte da bênção, da luz e da compaixão, te abençoe. Em nome do Pai, do Filho e do Espírito Santo. Amém.
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2: Pai nosso que estás no céu.
3: Sim, estou aqui.
2: Por favor, não me interrompa. Eu estou rezando.
3: Mas você não me chamou.
2: Chamei? Eu não chamei ninguém. Eu tô rezando. Pai nosso que estás no céu.
3: Aí você me chamou de novo.
2: Fiz do quê?
3: Me chamou? Você disse Pai nosso que estás no céu. Estou aqui. Como posso ajudá-lo?
2: Mas eu não quis dizer isso. É que eu tô rezando. Eu rezo o Pai nosso todos os dias. Me sinto bem rezando assim. É como se fosse um dever. E não me sinto bem até terminar.
3: Mas como podes dizer Pai Nosso sem lembrar que todos são seus irmãos? Como podes dizer que estás no céu se não sabe que o céu é paz, que o céu é amor a todos?
2: É, realmente, não tinha pensado nisso.
3: Mas prossiga sua oração.
2: Santificado seja o vosso nome.
3: Espera aí, o que você quer dizer com isso?
2: Quer dizer, sei lá o que significa. Como é que eu vou saber? faz parte da oração, só isso.
3: Santificado significa digno de respeito, santo, sagrado.
2: Agora entendi, mas nunca tinha pensado no sentido dessa palavra, santificado. Venha a nós o vosso reino, seja feita a vossa vontade, assim na terra como no céu.
3: Está falando sério?
2: Claro, por que não?
3: E o que faz para isso acontecer?
2: O que faço? Nada, é que faz parte da oração. Além disso, seria bom que o Senhor tivesse um controle de tudo o que acontecesse no céu e na terra também.
3: Sobre você?
2: Bem, eu vou para a igreja.
3: Não foi isso que perguntei. Que tal o jeito que você trata os seus irmãos? O muito tempo que você dá à televisão, as propagandas que você corre atrás e o pouco tempo que dedica a mim?
2: Por favor, pare de criticar.
3: Desculpe, pensei que você estava pedindo para que fosse feita a minha vontade. Se isso acontecer, tem que ser com aqueles que rezam, mas que aceitam a minha vontade. O frio, o sol, a chuva, a natureza, a comunidade, os amigos, os irmãos.
2: Está certo, tem razão. Acho que nunca aceito sua vontade, pois reclamo de tudo. Se manda chuva, peço sol. Se manda sol, reclamo do calor. Se manda frio, continuo reclamando. Se tô doente, peço saúde. Não cuido dela, deixo de me alimentar, ou como muito.
3: Ótimo reconhecer tudo isso. Vamos trabalhar juntos, eu e você.
2: Olha, Senhor, preciso terminar agora. Essa oração está demorando muito mais do que costuma ser. Vou continuar. O pão nosso de cada dia nos dai hoje.
3: Pare aí. Você está pedindo o pão material? Nem só de pão vive o homem, mas também da minha palavra. Estou interessado na nossa próxima parte da oração. Continue.
2: Perdoai as nossas ofensas, assim como nós perdoamos a quem nos tem ofendido.
3: E o seu irmão desprezado?
2: Tá vendo? Olha, Senhor, ele já criticou várias vezes e não era verdade o que dizia. Agora eu não consigo perdoar. Preciso me vingar.
3: Mas e a sua oração? O que quer dizer a sua oração? Estou gostando de você porque está sendo honesto. Mas não é bom carregar o peso da ira dentro de você, não acha?
2: Acho que ia me sentir melhor se me vingasse.
3: Não vai, não. Vai se sentir muito pior. A vingança não é tão doce como parece. Pense na tristeza que me causaria. Pense na sua tristeza. Agora eu posso mudar tudo para você. Basta você querer.
2: Pode? Mas como?
3: Perdoe seu irmão. Eu perdoarei você e te aliviarei.
2: Mas, Senhor, eu não posso perdoá-lo.
3: Então não me peça perdão.
2: É, Senhor, mais uma vez está certo. Mais do que quero me vingar, quero a paz com o Senhor. Tá bem, eu perdoo a todos. Mas me ajuda, Senhor. Mostre o caminho certo para mim e meus inimigos.
3: Isso que me pede é maravilhoso. Estou muito feliz com você. Como está se sentindo?
2: Bem, muito bem mesmo. Para falar a verdade, nunca tinha me sentido assim. É tão bom falar com Deus. E não deixeis cair em tentação, mas livrai-nos do mal.
3: Ótimo. Vou fazer justamente isto. Mas não se ponha em situações onde possa ser tentado.
2: O que quer dizer com isso?
3: Deixe de andar na companhia de pessoas que o levam a participar de coisas que não deve, como intrigas e fofocas. Abandone a maldade, o ódio. Isso tudo vai levá-lo para o caminho errado.
2: Não estou entendendo.
3: Claro que entende. Você já fez isso várias vezes. Entra no erro e depois corre a me pedir socorro.
2: Puxa, como eu estou envergonhado.
3: Você me pede ajuda, mas logo em seguida volta a errar de novo, para mais uma vez vir a fazer negócio comigo.
2: Eu estou com muita vergonha. Me perdoe, Senhor.
3: Claro que perdoo. Sempre estou perdoando quem perdoa também. Mas não esqueça, quando me chamar, lembre-se da nossa conversa. Medite em cada palavra que fala. Termine sua oração.
2: Terminar? Ah, sim. Amém.
3: O que quer dizer com amém?
2: Não sei. É o final da oração. Só isso.
3: Você só deve dizer amém quando aceita tudo o que quero, quando concorda com a minha vontade e quando segue os meus mandamentos, porque amém quer dizer assim seja. Concordo com tudo o que rezei.
2: Senhor, obrigada por me ensinar essa oração. E agora, obrigado por me fazer entendê-la.
3: Eu amo a cada um dos meus filhos, principalmente aqueles que querem sair do erro. Abençoe-te. Fica com a minha paz. Que assim seja.
2: Obrigado, Senhor. Estou muito feliz em saber que és meu amigo.

Maria Santíssima, que em vossa imagem milagrosa de Aparecida espalhais inúmeros benefícios sobre o Brasil. Eu, embora indigno de pertencer ao número dos vossos servos, mas desejando participar dos benefícios da vossa misericórdia, prostrado a vossos pés, consagro-vos o entendimento, para que sempre pense no amor que mereceis. Consagro-vos a língua, para que sempre vos louve e propague a vossa devoção. Consagro-vos o coração, para que depois de Deus vos ame sobre todas as coisas. Recebei-nos, ó Rainha incomparável, no ditoso número dos vossos servos. Acolhei-nos debaixo da vossa proteção. Socorrei-nos em nossas necessidades espirituais e temporais, e sobretudo na hora da nossa morte. Abençoai-nos, ó Mãe Celestial, e com vossa poderosa intercessão, fortalecei-nos em nossa fraqueza, a fim de que, servindo-vos fielmente nesta vida, possamos louvar-vos, amar-vos e render-vos graças no céu. Por toda a eternidade, assim seja.

pela intercessão de Nossa Senhora Aparecida, Rainha e Padroeira do Brasil, a bênção de Deus Onipotente, Pai, Filho e Espírito Santo, desça sobre vós e permaneça sempre. Amém.

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0: É o Rio Negro Solimões e Country Beat 74.
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0: Alô, Cássio Freire, pessoal da Construção Civil. Alô, Cassim. Christian Douglas.

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0: Guilherme Benuto, Simone Mendes, manda um oi. 7:15. 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Alô, Carlinho!
1: Que se rompa lá você, rapaz! 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
0: Tudo pra construção civil.

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0: Essa foi pro pessoal da construção civil. Alô, Cássio Freire!
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0: Pra encerrar o programa de hoje, tem Vitor e Léo. A todos vocês, uma ótima, um ótimo e abençoado fim de semana. Tchau, gente!

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0: Obrigada, gente, obrigada. Tô aqui babando, babando eles aqui, e aí o DVD não continua, né? Obrigada, muito obrigada.
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0: grande Gustavo Lima, meu amigo. Tudo bem?
1: Obrigado, Amado.
0: Que honra ter você aqui.
1: Que alegria estar com você, querido.
0: 50 anos de carreira.
1: 50 anos de carreira.
0: Você aqui. Viu, obrigado, viu?
1: Não é pra qualquer um, não. Eu espero que um dia eu possa fazer pelo menos a metade disso, irmão. Parabéns.
0: Espero que esteja lá com você.
1: Deus abençoe. Muita uma então, salva de palmas. Amado Batista, o nome dele. Amado, Deus te abençoe.
0: Paz, meu amigo Gustavo Lima. Obrigado.
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0: O carinho de vocês para o nosso amigo Eduardo Costa! Eduardo Costa! Chega mais aí, grande cantor!
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3: Olá, tudo bem com você? Muito prazer, eu sou Luiz Fernando, tô chegando, tô na área e tá começando o Top 30 com as 30 mais tocadas da semana. Começando com Israel e Rodolfo, hoje não.
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0: Freitas. Me fala qual necessidade, posição 27 aqui na parada. Você ouviu também Danilo e Davi? Não mexe nas minhas gavetas. Felipe Araújo e Panda, ponto G. E na 30ª posição, Israel e Rodolfo, hoje não. E já já tem mais Top 30 aqui, não sai daí não.
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0: Top 30 tá de volta. Agora tem Katy Perry, posição 26. The One That Got Away.

0: 24ª posição.
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0: 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Esse é o Murilo Huff com Deixa Eu. Você ouviu também na 24ª posição Apaga, Apaga, Apaga de Danilo e Davi, Cleiton e Romário, Zeneto e Cristiano Não Namoram. E na posição 26 ficou a Katy Perry com The One That Got Away. E já já tem mais Top 30 aqui.
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0: Top 30 tá de volta. Agora tem Guilherme Benuto, posição 22. Eu duvido.
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14: Banda Guilherme Benuto.

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12: Top 30 tá de volta, 18ª da semana. Novo sozinho.
13: 18ª.

0: 16ª posição.
1: Essa dessa.

0: Justin Bieber e Nicki Minaj, Beauty and a Beat, 15ª da semana. Rolou também Fred Fabrício, Prova de Resistência, rapaziada do BTS com Swim, e na 18ª posição ficou Gustavo Mioto e Murilo Huff com Novo Sozinho. E já já tem mais Top 30, eu já volto. Não sai daí não.
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0: Top 30 tá de volta, 14ª posição. Ignora.
3: 14

0: Rafa Torres e João Gomes. Tadinha. 11ª da semana. Rolou também Fred Fabrício, Tiamá é meu talento, Panda e MJ Records, Corpo Nu, e na 14ª, Felipe Rodrigo, Ignora. E já já tem mais Top 30, uma rápida pausa. Eu já volto.
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0: Top 30 tá de volta. 10ª posição agora. Se Namora.
10: 10ª posição.

0: Esse é o Murilo Huff com Saudade Estranha, sétima posição. Oitava mais tocada, I Knew You, de Taylor Swift. Trilha sonora de Toy Story 5. Rolou também Júnior e César, Cheiro de Culpado. E na décima posição ficou Maiara e Maraísa, Se Namora. E já já tem mais Top 30.
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0: Top 30 está de volta. Sexta posição, Shakira e Burna Boy. Dai Dai, é um dos temas da Copa.
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0: Zé Neto e Cristiano, cadeira cativa, terceiro lugar. Quarta mais tocada, aproveita que eu tô obrigado, Natan e Zé Vaqueiro. Na quinta posição ficou Toca Aquela, João Neto e Frederico, Panda e Mariana Fagundes. E a sexta posição, Dai Dai, Shakira e Burna Boy. E já já tem mais Top 30, não sai daí não.
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1: Banda MJ Records, confirma. Eu te seguro, a mais tocada. Na segunda posição ficou Geninho e Mariana Fagundes, Peão Todo Tatuado. E acabou. Mas não fica triste não, pô. Uma semana, passa rápido, em 7 dias, mais uma edição do Top 30 por aqui, tá ok? Muito obrigado pela sua audiência, tudo de bom, até a próxima. Tchau, tchau.
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Muito bem, tá começando por aqui mais uma super edição do Vibe Sertaneja com a Girl mais maluquete do seu rádio. Sou eu, Gil Godoy. Abre a porteira que eu tô chegando com mais uma super edição do Vibe Sertaneja. Tô achando que eu sou locutora de rodeio. Ah, capaz. Me desculpem, por favor, todos os locutores de rodeio que estão ouvindo esse programa. Tudo certo? Tudo bem? Tô chegando com tudo, viu? Com mais uma edição do Vibe Sertaneja. Esse programa que é 100% sertanejo pra você que gosta, você cowboy, você cowgirl. Bora aquecer esse frio terrível, né? Pra você que tá parecendo uma cebola em camadas. Não é mesmo? Dia dos namorados. Ô, delícia. É dia dos namorados. E você? Tem a sua coisinha, o seu negocinho pra esquentar os pés de noite? Não! Não tem. Oh, meu Deus. Tá no caritó? Calma que logo você encontra alguém especial, viu? E pra você que tem um love, tem um amor, tem uma coisinha, já comprou um presentinho? Uma lembrancinha que seja. Pegou uma flor da árvore do vizinho? Dê alguma coisa pro seu amor, tá? Esse negócio já não tem dinheiro, não posso dar nada. Pelo amor, cria vergonha na sua cara. Você conversa pra boi dormir. Bora começar aquecendo o dia dos namorados com música boa, com música chonada, com sertanejo do bom. Daniel, dia de visita com César e Paulinho. Vibe Sertaneja tá no ar.

0: Massagem para...
1: Frio lascado, que tá fazendo? Mas por aqui a gente eleva a temperatura com o sertanejo do bom. Henrique Diego, te amo tanto. Amantes, amor perfeito, famoso pupurri. Pros apaixonados de plantão.
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de falar de Zé Vaqueiro. O cara confirmou Belém como palco de seu próximo DVD. Pois é, o cara tá meio sumidinho, né? Mas diante de uma multidão no Pararaiá 2026, o cantor anunciou que o novo projeto será gravado na capital paraense no segundo semestre de 2026. Ô, coisa boa, viu? Zé Vaqueiro escolheu um momento especial para compartilhar uma grande novidade com os fãs. Durante sua apresentação no Pararaiá 2026, em meio a um festival lotado, o cantor anunciou que gravará seu próximo DVD em Belém no segundo semestre deste ano. Nas redes sociais, o cantor é considerado diamante da temporada junina e vem levando o moído de São João para todo o Norte e Nordeste, apostando no repertório de forró, que é a sua marca, né, registrada em sua trajetória. Mas o Pará vai sim receber esse grande show, né, esse grande evento, próximo DVD do cara, viu? Pra você que é fã e tava achando ele meio sumidinho, né, não tava lançando nada, tá aí pra você. Vem projeto novo saído do forninho. O cara vem aí com um novo projeto, próximo DVD em Belém. Pra galera de Belém, pode curtir em peso, conferir ao vivo a voz do cara. Curtiu? Vamos de som? Luan Pereira, Sogra, com Matheus e Cauã, no Vibe Sertaneja.

Essa é pra você que não vê os momentos mais simples passando na sua vida, viu? Presta atenção. Romarinho.

0: Encerrando assim mais um bloquinho do Vibe Sertanejo, fechando mais uma porteira. Israel e Rodolfo, nada a oferecer, não tem nada pra oferecer no dia dos namorados, nada. Nenhum jantarzinho romântico, nem uma flor que você catou aí no quintal do vizinho, não tem nada. Um cafezinho preparado com todo amor, todo carinho. Ah, não, mas pelo amor de Deus, viu? Ter você como namorado, como marido, vou te dizer, é melhor ficar sozinho, né, não?
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Vamos de notícia e informação. Aí você tá aí pensando, gente, vai ter jogo do Brasil no sábado. Sábado eu não vou trabalhar. Jogo do Brasil pela Copa do Mundo neste sábado é feriado. Que feriado, gente? Vocês estão ficando tudo doido? Com a estreia da seleção brasileira na Copa do Mundo de 2026 se aproximando, uma dúvida volta a surgir entre milhões de trabalhadores. Os dias de jogos do Brasil são considerados feriados? A resposta é não, meu filho. Tome vergonha na sua... O povo brasileiro, tudo é motivo de feriado, motivo de cerveja, motivo de samba, motivo de não fazer nada, né? Ah, pelo amor de Deus, pluma esse corpo. A legislação brasileira não prevê feriado, ponto facultativo ou dispensa automática do trabalho durante as partidas da Copa do Mundo. De acordo com as regras trabalhistas em vigor, empresas da iniciativa privada não são obrigadas a liberar funcionários para assistir aos jogos da seleção. A decisão de flexibilizar horários, permitir home office, antecipar o encerramento do expediente ou conceder folga parcial fica a critério de cada empregador. Se o seu patrão for muito gente fina, aquela gente fina, finérrima, ele libera você, se você trabalhar no sábado e tal, até 7 horas da noite, que é o horário do jogo, né? Mas, se o seu chefe não fosse gente fina, você tem que trabalhar, meu filho, agradecendo a Deus pelo pão de cada dia, tá? Que é daí que você tira o seu sustento. A consolidação das leis do trabalho CLT não estabelece qualquer exceção para eventos esportivos, mesmo em competições de grande repercussão, como a Copa do Mundo. Dessa forma, os dias de jogos seguem sendo considerados dias normais de trabalho, salvo se houver acordo interno, convenção coletiva ou determinação específica da empresa. Chora! Chora, meu filho, porque você vai ter que trabalhar, my friend. Dia que o jogo cair aí numa sexta-feira, que eu acho que, se eu não me engano, vai cair, né, em uma das datas. E se o Brasil não for vencendo, né, porque eu acho pouco provável. Mas, então, enfim, né, você tem que trabalhar independente do dia que seja o jogo. Combinado, meu querido? É, meu bem, por exemplo, no Rio de Janeiro, a Prefeitura da Capital decretou ponto facultativo para os servidores municipais no dia 24 de junho, a partir das 3 horas da tarde, em razão do jogo entre Brasil e Escócia pela Copa do Mundo. Um detalhe extremamente importante, dia 24 de junho, cai em plena quarta-feira, 3 horas da tarde, horário que todo mundo ralando, né? Ralando mais do que sovaco de calango no asfalto. Então, no Rio de Janeiro vai ser dessa forma, tá? A Prefeitura da Capital decretou ponto facultativo. Mas pra você que não está no Rio de Janeiro, vai ter que aguentar trabalhar e, como eu disse, agradecer, porque é daí que você tira o seu sustento. Levou um puxão de orelha. Pleno vibe sertaneja. Louber, reclama com ela, reclama, vai lá, senão bichão.

0: sexta-feira do Vibe Sertaneja, com a sonzeira de Diego e Arnaldo Desconhecido, com Lauana Prado. Segura aí que eu já vou.
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Dando sequência nas nossas notícias, falando de Poli. Poliana Rocha fala sobre roupas das dançarinas de Leonardo. É uma decisão que não me cabe. É, inclusive não cabe nem nas dançarinas, né? Não aguento, eu falo mesmo, não tem jeito. Poliana Rocha, de 49 anos, respondeu a uma curiosidade dos seguidores e comentou sobre as roupas usadas pelas dançarinas que acompanham seu marido Leonardo, de 62 anos, nos shows do cantor. A influenciadora abriu uma caixa de perguntas nas redes sociais quando foi questionada se aprovava os figurinos escolhidos pelos profissionais. Figurinos, gente? É figurino? Sem demonstrar incômodo com o assunto, Poliana afirmou que não considera a questão algo sobre o qual devo opinar. Sinceramente, não tenho interesse em opinar sobre isso. É uma decisão que não me cabe. Não cabe nem nas bailarinas, como eu disse. A esposa de Leonardo também explicou que prefere concentrar sua atenção em assuntos relacionados à própria vida e às escolhas que estão sob sua responsabilidade. Eu prefiro direcionar minha atenção para o que faz parte da minha vida. Conhecida pela sinceridade ao interagir com os seguidores, Poliana costuma responder perguntas sobre seu casamento, rotina e família. Com frequência, ela utiliza as redes sociais para compartilhar reflexões sobre relacionamentos, autoestima e bem-estar. Se eu fizer um podcast, gente, falando sobre relacionamento, autoestima, não vai dar bom não, viu? Porque Gil Godoy não tem papas na língua, então é melhor eu me calar, não é isso?

0: seu rádio 100% sertaneja. Sim, só pra galera do agro. Tá rolando por aqui, viu? Vibe sertaneja. Encerrando esse bloco com a boiadeira na Castela. Peão apaixonado com o Rio Negro. 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
1: Depois de Manu Batidão, as portas se abrem do nosso boteco pra você degustar, assim, uma delícia juntinho de jogodói. A gente gosta de um bom petisco, né? Então vem pra cá, porque agora que é o momento da engorda. Agora que é o momento que a gente mastiga o mato e cospe o gafanhoto. Hoje eu vou passar pra você uma receitinha de bolinho gostoso de queijo com bacon. Minha boca já enche d'água antes de eu começar a falar a receita. É um bolinho super gostoso de mussarela de boteco que vai fazer o maior sucesso aí na sua casa, com a criançada, com o maridão, e vai gastar pouco. O que que você vai precisar? 500 gramas de queijo mussarela ralado. Vai ralar essa mussarela aí. Vai colocar um ovo, apenas um ovinho só. Sal a gosto. 2 colheres de sopa de amido de milho. Ai, Gigodói, não tem amido de milho, o supermercado já fechou. Põe farinha de trigo, não tem problema. Porém, a farinha de trigo não dá a crocância que dá o amido de milho, tá? A única diferença é essa. 100 gramas de bacon frito, já fritinho. Você vai fritar ele antes, vai picar bem pequenininho, bem picadinho, tá? Vai dar aquela fritadinha nele e vai secar bem sequinho. Pronto, 100 gramas apenas. Mistura tudo isso à mão mesmo, tá? Você vai amassar ali aquele queijo com o amido de milho, com o ovo, vai amassando até formar mesmo aquela massa mais homogênea. Vai fazer bolinhas na sua mão e aí que está a dica coringa. Vai deixar na geladeira por pelo menos uma hora. Fez as bolinhas? Deixa na geladeira por uma hora, porque se você frita logo após você ter feito as bolinhas, pode dar ruim, pode estourar. Pode desmanchar e você depois vai fazer o quê? Vai xingar a Ju Godoy aqui no programa. Então deixa pelo menos uma hora na geladeira para dar uma firmada nessa massinha. Pronto, óleo bem quente. Se você pôr no óleo frio, né, para uma massa que está gelada, não vai dar certo também. Deixa o óleo ficar bem quente, coloque para fritar, pronto. Coloque num papel, né, pra poder escorrer direitinho, um papel absorvente. E pronto, chame a galera, chame os amigos, chame a esposa maravilhosa. Faça um agrado pra sua mulher, pare de se agradar somente a si mesmo, viu, amigão? Viu, princeso? E aproveite o Dia dos Namorados, quem sabe. Ei, bom, Boteco da Ju fica por aqui, mas a nossa programação normal continua. Na voz de Teodoro Sampaio, aqui pra ela.

0: Fechando assim mais um bloco aqui do Vibe Sertaneja com Leandro e Leonardo. Cerveja, finalzaço de semana, bom. É dia dos namorados, todo mundo bebendo, comemorando. Com moderação, viu, meu povo? Tenha juízo, tenha juízo. 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

notícia? Quer? Então tem por aqui mais notícia, é claro. De Godoy traz pra você. Não conseguiu cantar de tom bêbado. É, gente, o negócio tá feio. Autocrítica feita por Natan após um show em Maracanaú, no Ceará. No último fim de semana, reacendeu uma discussão antiga dos bastidores da música. O impacto do consumo de álcool, né, que é totalmente exacerbada na rotina de apresentações. O cantor admitiu que o entusiasmo e a bebida consumida ainda no camarim comprometeram sua performance a ponto de repetir ao menos uma das músicas diversas vezes durante o show. Ele não citou se vai abandonar o consumo de álcool, mas prometeu entregar para o público uma nova apresentação com um padrão de qualidade que seu público conhece. Em uma outra data, é claro. Semanas antes, Murilo Huff havia contado em uma entrevista ao apresentador Renato Sertanejeiro que reduziu drasticamente o consumo de álcool em shows após uma conversa com Luan Santana ainda em 2022. No ano passado, João Gomes revelou ter moderado o consumo de bebida por questões de saúde. Diagnosticado com gordura no fígado, o artista comentou que foi difícil abandonar o costume de tomar duas doses de cachaça por show. Soma-se a esses depoimentos um novo relato de Zé Neto da dupla com Cristiano. Em entrevista a Luciano Huck no mês passado, ele relatou que entrou em um ciclo perigoso e abusivo de remédios, bebida e cigarro para dar conta da rotina de shows antes de aceitar o diagnóstico da doença. Em 2024, a dupla anunciou uma pausa na carreira para Zé tratar uma depressão. Antes desse afastamento dos palcos e da vida artística, o cantor usava bebida como mecanismo para enfrentar crises de depressão e síndrome do pânico. Então, entre artistas de diferentes gêneros musicais, o consumo de bebida alcoólica antes ou durante a apresentações sempre fez parte dos bastidores dos shows. Mas esses relatos recentes mostram que a prática pode impactar diretamente a qualidade das apresentações e trazer questões de curto a longo prazo para a voz, a imagem, a saúde e a carreira dos artistas. Que bom, né? Quando cai a ficha dessa forma, né? Quando eles têm essa sensibilidade de perceber que, opa, eu tô exagerando, opa, tem alguma coisa errada. Mas é sempre depois, né? Sempre de pagar o mico, sempre de ter um vexame, sempre depois de ter um problema de saúde, né? Por que que deixa chegar a esse ponto, né? Não só artistas. Às vezes você que tá aí ouvindo esse programa tem, infelizmente, aí, né, alguma questão com o álcool. Procure um profissional, procure ajuda. Com certeza é possível resolver essa questão de uma maneira menos sofrida para você, para o seu fígado, para sua família, né? Sua saúde em primeiro lugar. Álcool desacerbado não leva ninguém a nada. Esse negócio de todo fim de semana, eu vou beber, eu vou curtir o fim de semana para beber. Não, gente, a vida não é só isso não, viu? A vida é muito mais que isso. Então depois dessa notícia, depois desse alerta, a gente segue por aqui com vibe sertaneja, sim. Só sertanejo bom, sertanejo raiz, sertanejo universitário. Entendemos bem as maluquetes. Maiara e Maraísa, por um minuto com Bruno e Marrone, só vozeiraço, né?

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0: a porteira sendo fechada por aqui no Vibe com Michel Teló. Caso marcado em malandragem, o famoso pupurri. Daqui a pouquinho eu tô de volta com Fernando e Sorocaba, Luísa Martins, Hugo e Thiago, Fred e Fabrício.
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De volta por aqui agora, trazendo o quê? Spoiler de novela. Eu sei que você gosta. Coração acelerado. João Raul choca a Nayane com ideia inusitada. Tem spoiler pra você, meu chuchu. Quando João Raul descobriu que a verdadeira Diana é Agrado, ele disse a Nayane que o namoro deles passaria a ser de mentirinha até o cumprimento dos contratos. Nos próximos capítulos de Coração Acelerado, o mozão do Brasil será obrigado a mudar de ideia ao ver sua trajetória musical em risco. Ao se encontrar com Roney, João tem uma notícia que o deixa abalado. O empresário, que agora também agencia Agrado e Eduarda, avisa que as meninas vão encerrar um famoso festival. Que história é essa, Roney? Eu sempre fechei a festa da laranja? Eu sou a atração principal da Roney Music ou não sou? Então, mozão, ninguém apaga seu brilho, mas Agrado e Eduarda são minhas novas contratadas. Eu tenho que dar esse gás na dupla, explicou o empresário. João Raul contesta, mas Roney manda real. Nesse momento, Agrado e Eduarda faturam muito mais que você. O povo ama as músicas da dupla, desde a apresentação delas, canta Centro-Oeste, que elas engajam muito mais que o mozão do Brasil. Geral quer as duas, e se você me conhece, eu dou o que o povo quer, até a maré virar de novo pro teu lado. É assim que vai ser, não leva pro pessoal não, trabalho é trabalho. Furioso com o rumo que a sua carreira tomou, João Raul lembra sobre o que Nayane falou, que os dois, enquanto casal, engajam muito mais que Agrado e Eduarda. Certo do que pode dar certo, ele procura a princesinha do Cerrado e faz uma proposta. Se segura na cadeira que Jugodói vai te contar. Temos que dar uma declaração. Vamos dizer que pra esse povo que a gente não precisa de casamento, de formalidade, que nosso amor basta. Topa ir morar comigo hoje? Agora, Nayane Amaral. Você vai cair pra trás, meu bem. E aí, você acha que Nayane vai aceitar? Claro, né, gente? Afinal de contas, é um mozão do Brasil pelo qual ela arreia os quatro pneus. Mas também pra Gael ao mesmo tempo, né? Mas tá aí, spoiler de novela pra você. João Raul fazendo proposta pra Nayane e ele morarem juntos, quem diria, hein? Spoiler só aqui no seu Vibe Sertaneja. Fernanda e Sorocaba, e agora a gente segue de música.

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1: Fred Fabrício, um, dois, três, te amo. Encerrando mais um bloquinho por aqui, fechando mais uma porteira. Mas não fica triste não, cowboy, porque Henrique Juliano, Mari Fernandes, Jorge Matheus e muito mais tá chegando no próximo bloco.

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daqui, sim, temos a última. Quem é Nilson Neto? Conheça o cantor sertanejo apontado como suposto affair de Ana Castela. Outro, gente? Outro affair? Não já tem o vlogs lá, gente? Como assim? Artista natural de Porangatu, em Goiás, acumula mais de 3 milhões de seguidores nas redes sociais e foi apontado como possível affair da boiadeira após interação da cantora em uma publicação. Mas tu tava tendo affair com o vlogs, gente? Eita, Ana Castela, tá aí, né? Já fazendo um clubinho particular. Bastou um comentário de Ana Castela para que o nome de Nilson Neto passasse a circular entre os fãs da cantora. A interação nas redes sociais foi suficiente para despertar rumores de um possível affair entre os dois e fazer muita gente se perguntar: quem é o sertanejo que chamou a atenção da ex-namorada de Zé Felipe? Natural de Porangatu, em Goiás, Nilson é cantor e compositor, tem 25 anos e acumula mais de 3 milhões de seguidores nas redes sociais. O artista vem ganhando espaço na nova geração do sertanejo e também chama atenção pelo público que acompanha sua trajetória, incluindo nomes como Alberto Cowboy, MC Rebeca, Lauana Prado, Mari Fernandes e Vitória Miranda, noiva de Luan Pereira. É, gente, pelo visto, alguma coisinha, né? No último domingo, a ex-namorada de Zé Felipe brincou sobre a quantidade de publicações feitas por Nilson no TikTok e recebeu uma resposta atravessada em tom de brincadeira. Quanto TikTok, Nilson Neto? Escreveu Ana. O cantor então retrucou. Quanto comentário na Castela. Não demorou muito para os seguidores começarem a shippar os dois e apontarem um clima de romance. Ah, gente, mas o povo também vê pela

até em novo, né? Que casal, disse um fã, mas a Ana Castela quer tudo pra ela também, né? Brincou o outro. Ih, papo de amor no off, deduziu um terceiro. É, gente, vamos continuar acompanhando essa parada pra ver se realmente tá tendo alguma coisinha, se Ana Castela está aí, né? Colecionando a fé da sua vida. Em especial pra você que não tem nenhum, chegando no dia dos namorados, Ana Castela tá igual a penca de bosta, né? A sonzeira continua por aqui, né? Afinal de contas, é o último bloco. Fica triste não, Henrique e Juliano.

0: assim chegamos ao final do Vibe Sertanejo, Dia dos Namorados. Pra você que ama, pra você que amou, pra você que sofreu. Lauana Prado, Fetiche com Cristinas. Fica triste não, daqui a pouco acaba o Dia dos Namorados. Você para de ficar com essa força do ódio dentro do seu coração. Não pode ser assim, tá? E pra você que tá aí com seu love, com seu amor, feliz Dia dos Namorados. Cultive a plantinha do amor todos os dias. Se escolham todos os dias, independente das brigas, das dificuldades. Se escolham, tá? Aquele beijo salado. Tchau. 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

invadindo o seu final de semana, trazendo aquele programa que a gente ama, o nosso Festival Sertanejo, o Mundo Sertanejo, todinho pra você. As mais pedidas e mais tocadas a partir de agora, num programa feito com muito carinho. Espero que você esteja bem, esteja aproveitando o seu final de semana. Vamos melhorar, hein? Se você não estiver bem, vai ficar bom, vai ficar bem. E se já está tudo bem, vai ficar melhor ainda. Já começamos com ele, Murilo Huff, Saudade Estranha, um final de semana gostoso pra você que está me ouvindo.

0: vira o terror das namoradas dos caras.
1: Guilherme Benuto, terror das namoradas. Fred e Fabrício, só você e Menina Veneno. Simone Mendes, meu pra sempre não era meu. É o nosso Festival Sertanejo que volta daqui a pouquinho com muito mais pra você.
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0: você vai precisar, viu?
1: Amor não dá em copo? Israel e Rodolfo com Hugo e Guilherme. Sofrimento simultâneo. Foi Gustavo Lima. Imagina eu, Eduardo Costa, no nosso Festival Sertanejo, o Mundo Sertanejo, preparado com muito carinho pra você aí no seu final de semana. Bom, daqui a pouquinho eu volto com Kleber e Cauã e muito mais. Não saia daí, hein?

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0: repente está trabalhando, curtindo a nossa programação, ou até mesmo você que está aí no seu carro, viajando, andando nas avenidas, no seu caminhão, na sua carreta. Vambora comigo! Contato Invade Festival Sertanejo. Daqui a pouquinho eu volto com muito mais pra você.
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0: Expectativa e Realidade foi Matheus e Cauã. Japinha com o de Guilherme Benuto. De Cama, tivemos Ignora, Felipe e Rodrigo. As Mais Pedidas do Mundo Sertanejo é o nosso Festival Sertanejo, trazendo pra você aí no seu final de semana. Rapidão eu volto com mais.
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sou Tati Invade, já estou de volta com o nosso Festival Sertanejo. E agora quem canta pra gente é Bruno Marrone. Amor não vai faltar.

0: Toca aquela! João Neto, Frederico, Panda e Mariana Fagundes. Amor dos Outros, Henrique Juliano. Te Amar é Meu Talento. Sucesso de Fred Fabrício no nosso Festival Sertanejo. É, minha gente, eu de volta daqui a pouquinho. Só respiro e volto, porque o Festival Sertanejo continua por aqui.
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0: Estamos de volta com o nosso Festival Sertanejo e agora peguei, pegava e pegaria com Bruninho, Davi e Mari Fernandes.

0: Murilo Huff, Anestesiado, Meu Silêncio, Matheus e Cauã e Simone Mendes. Você ouviu Lucas Luco e Thierry, Me Deixa Filmar. Tem mais, tem muito mais do Mundo Sertanejo pra você. É o nosso Festival Sertanejo. As melhores do Mundo Sertanejo tocam aqui no nosso programa. Um final de semana incrível pra você que está com o rádio ligado aqui. Eu volto já.
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2: Essa aqui eu sinto um trem diferente, viu, gente? 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

0: Música boa, sucesso deles, Zé Neto Cristiano. Tivemos Lauana Prado, Me Leva Pra Casa, Escrito nas Estrelas e Saudade. João Neto, Frederico, Jorge Mateus, Te Amo e Nada Mais. Quer mais? Eu também quero mais, então fica por aí que daqui a pouquinho eu volto. Tem Henrique Diego e muito mais pra você.
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0: pancada só, Zené Cristiano, irmão da lua, amigo das estrelas. Eu amo essa música, Zezé de Camargo Luciano, nome proibido, Simone Mendes, encerrando a nossa programação com sucesso. Foi bom demais, né? Ó, Festival Sertanejo está ficando por aqui. Mas não esquenta não, que no próximo final de semana, se Deus permitir, eu, Tati Invade, estarei aqui com mais um programa especial, trazendo as melhores do mundo sertanejo pra você. Um beijo no seu coração da Tati Invade, fica com Deus e até o próximo final de semana. Tchau, gente!
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1: E aí, gente, bom sábado pra todo mundo. Começando o nosso programa Baileiro Sabadão Bom Demais. A apresentação do Jonathan Marques. Vamos lá que tá rolando. 13 de junho. 164 dias vividos este ano, faltando 201 para acabar 2026. Copa do Mundo rolando, os primeiros jogos já aconteceram. Brasil também jogando no sábado. A seleção brasileira. Por aqui a gente coloca muita música boa no fim de semana para você dançar aquele olho lá na televisão. Ouvindo ligadinho na programação Sabadão.
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1: Pra começar o baile tem o São Francisco do Urbano.

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2: Aí, pensando nela. Vamos lá.

0: Estadão Ligação Fora de Área. Pensando nela, os atuais é a primeira do nosso baile, a primeira da hora foi ao som do musical São Francisco. E a Dor Bandida volta logo, hein?
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0: De volta, gente.
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0: E agora toca Vaza, música, o San Marino.

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0: Coisas esotéricas e linda demais, duas em uma, a programação top arrebenta, levando pra você o melhor do bailão no fim de semana, as bandinhas que o povo canta junto sempre. Felipe Margutti, o Valdio, nasci só pra você no Sabadão Elite. Ele se apaixonou e a primeira dessa sequência, sucesso do San Marino regravada, né? Nova versão, nova roupagem, vaza! Grupo Momentos tá chegando daqui a pouco e muito mais pra você, Momento Saudade, no sabadão, dia 13 de junho. Muita coisa acontecendo, felicidade total, aquele sorrisão de orelha a orelha. Aqui na programação, você que tá no carrão, obrigado pela audiência de sempre. Aproveite o fim de semana e fique sempre conectado com a melhor estação.
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0: Sabadão que tá acontecendo. É a programação mais gostosa da região. Nova do Paulinho Maceió e Banda. Página virada. Se essas paredes falassem em Quinta Avenida Brasil, talvez seja amor e cheia de charme com a banda Porto do Som. A primeira que tocou nesse bloco foi... isso mesmo, é... Grupo Momentos, Copo Vazio, estamos por aqui, aproveitando o fim de semana, curtindo a programação, muito obrigado pela audiência. Daqui a pouco tem a segunda hora e tem o Momento de Saudade que tá chegando. Daqui a pouco, sim, uma música, caramba, hein, essa é das boas, você vai curtir comigo daqui a pouco, fica ligado.
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6: E aí, tudo certinho com você no fim de semana? Bora lá que é 13 de junho, nosso bailão prossegue por aqui. Ah, é alto climão no fim de semana que todo mundo gosta, né? E é o bailão que rola no sabadão. Sim, senhor, sim, senhora. 164 dias vividos de 2026. Pra todo suco com a gente.
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6: Hora de matar a saudade, bora recordar.
8: Hora de voltar ao passado. A próxima música marcou o bailão. Momento Saudade. A música que a gente não esqueceu.
9: Minha visita, eu já tô sabendo, vou cantar com a gente. Que beleza.

0: hoje pra curtir muito bem Flor da Serra, Minha Vizinha ao vivo. Oita, música gravada lá nos anos 90, show de bola, Enigma. E tem a nova do JM na próxima sequência de hoje. Bom sábado,
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8: Eu sou o Jonathan Marques. Vamos prosseguindo com o Sabadão. Senha do coração é a vez da alma latina.

0: Nova do Musical JM, Briguinha, antes Caso Novo e também no Sabadão, Banda Enigma volta
1: o
0: já já.
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3: Você aí com a gente apreciando um fim de semana, 13 de junho, e as músicas tops estão rolando sempre no bailão. PF no bailão agora com o amor da gente.

0: ou Amigo. Destaque nacional, a versão dessa rapaziada tocando muito no sul, né? Portal da Serra, só denguinho. Mesa do Canto, musical Calmon, IPF no bailão, Amor da Gente. Seguinte, 13 de junho, hoje é sabadão. Estamos finalizando mais uma edição, mais 2 horas de puro suco. E nessas 2 horas, só bailão rolaram por aqui com o Jonathan Marques. Muito obrigado pela audiência. Semana que vem eu tô de volta. E mais uma edição do programa que você gosta, que você já conhece, que você aprecia, que é o Sabadão Bom Demais. Ótimo fim de dia. Até lá. Tchau, tchau.
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0: Opa, a partir de agora mais uma edição do nosso programa Bailão. Eu sou o Alisson Martins e é um prazer sempre, sempre aqui na nossa programação levar a música de banda, música sertaneja dançante. Esse é o propósito do programa. Com muito prazer, no prazer da sua companhia, tocando o que te toca. Eu sou o Alisson Martins em mais uma edição. Ó, muita música legal no programa de hoje.

0: você, que bom, que maravilha. Esse é o Bailão, tocando só as melhores da nossa programação.
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0: De volta, feliz e faceiro, uma barbaridade. 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

0: pouquinho tem muito mais pra você.
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0: 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E aí, tudo bem com você? 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

0: Essa é clássica, hein? Deus o livre. Ó, já eu volto.
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0: 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Não precisa nem mudar de estação. Fica com a gente, fica conosco, porque certamente aqui o clima é lá em cima.
4: Terceira. Maria foi casada com um homem da roça, morava.

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0: Estamos aqui fazendo a alegria do povo em casa, no carro, no trabalho, onde você estiver, curtindo o Bailão.

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